Este é Cubo tocando o tema de Timbiriche. É que eram impressionantes, em direto como tocavam, é? No 2017. Ángel Montero, que triunfara na Orquestra Ismael. Antonio. Antonio era concejal, concelleiro no Porriño.

0: Dime Álvaro da Mezquita, Satélite Salsarena. Podía ser. Bueno, que ven Salsarenas en sintonía de Vigo. No, pero eu non creo. No, Salsarenas Satélites non hai. Non hai dual do. A ver, non hai competencia mortal.
1: Esta soledad.
0: Competencia mortal, digamos, de que hai integrantes que, bueno, teñen certa rivalidade con outros integrantes da orquesta, xefes con toda a orquesta. Eso é onde se busca o rollo.

Também é interessante Gran Parada Olympus, Gran Parada Finisterre. Também é interessante. A gente não entende porque o dijo, pero bueno, não sei porque o dijo.

como canta Ramón Presley con mi grupo Amistad de Vigo 2003. Y ahora, señores y señoras, música do recordo. Cadupa Sertanesa desaparecida. Xan Pablo Daniel, bueno, Daniel sigue cantando. Xan Pablo morreu, sabe, fai moitos anos nun accidente de tráfico. Sonando Você Não Morre Mais.

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